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0: dia ou à sua Câmara Municipal para aí vos poderem ajudar a fazer a marcação. 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
2: Sexta-feira, 26 de junho, começa o Jornal do Desporto na Voz da Planície. A Academia de Desporto de Beja esteve presente no Campeonato Nacional de Mini Trampolins, que decorreu em Castelo Branco e obteve os seguintes resultados. Escalão de infantis femininos, Rita Domingos foi campeã nacional e medalha de ouro numa prova que envolveu 102 participantes. A equipa infantil feminina, composta por Madalena Camacho, Matilde Catarino e Rita Domingos, foram vice-campeãs nacionais e medalha de prata com 26 equipas a participar. Na ginástica adaptada, em masculinos, José Coelho foi campeão nacional e medalha de ouro, Tiago Almeida, vice-campeão nacional e medalha de prata, e João Barrinha, terceiro lugar e medalha de bronze. Esta equipa foi ainda campeã nacional por equipas com medalha de ouro. Termina assim uma extenuante temporada de trampolins, onde, em resumo, os ginastas da Academia de Desporto de Beja levaram para o clube e para a cidade 10 títulos de campeões nacionais, 4 de vice-campeões e 3 terceiros lugares. Estão, pois, de parabéns. No torneio Lopes da Silva, a seleção distrital de Beja já jogou na Liga de Bronze o seu primeiro encontro frente à seleção da Guarda e empatou esse encontro já depois de ter perdido na fase regular os 3 encontros realizados. No dia de hoje, sexta-feira, está agendado o encontro com a Associação da Horta e, para sábado, o jogo com a Associação de Angra do Heroísmo. Já que lhe dissemos que Vítor Rolim é o novo treinador da equipa de séniores do bairro de Nossa Senhora da Conceição, que vai participar no campeonato da primeira divisão distrital da próxima temporada. Em entrevista ao Jornal do Desporto, o treinador já explicou os motivos que o levaram a aceitar este desafio.
3: Sim, digamos que a primeira experiência no futebol sénior acabou por acontecer o ano passado, não é? Como treinador, não é? Tenho um passado enquanto jogador também, acabei por estar na formação do Desportar há algum tempo atrás, enquanto lá joguei também, enquanto sénior, acompanhei a coordenação e a formação, mas a parte sénior, enquanto treinador, sim, foi a experiência do ano passado, a convite do João para integrar ali a equipa técnica e fazer parte do projeto, e as coisas naturalmente foram acontecendo, e o João também me foi passando um bocadinho essa missão de poder, no futuro, abraçar o projeto de treinador principal, e então foi isso que acabou por acontecer naturalmente, e pronto, estou contente, estou com vontade de trabalhar, e vamos tentar dar seguimento àquilo que nós entendemos que pode ser o projeto do Erro.
4: E o facto de ser no principal escalão do futebol no distrito de Beja, que te vais estrear como técnico principal, há também aqui um misto de orgulho, trabalho, emoção e provavelmente algum nervosismo, digo eu.
3: Sim, acho que faz parte do processo, né? Eu deixei de jogar acho que há 2 anos, relativamente há pouco tempo, não é? Por opção, porque a minha atividade profissional também já não permitia, e acabando por estar como treinador dá-me aqui outro tipo de trabalho, não é? A preparação, que é o meu dia-a-dia, basicamente é isso que eu faço todos os dias, treinos e dou treinos, portanto é uma questão de coordenar também aquilo que é feito no futebol, mas sim, é um objetivo, há sempre aquele nervosinho miudinho, porque é a primeira experiência enquanto treinador sénior e logo na primeira divisão distrital, mas pronto, vamos encarar isso de forma positiva e que faz parte do processo.
4: No Ouve-se e Diz-se, fala-se muito numa grande equipa do bairro da Conceição na próxima época, muitos jogadores a entrar e de grande qualidade, é assim?
3: Não, olha, Nuno, eu vou ser sincero, aquilo que nós entendemos que seria o projeto do bairro era darmos continuidade, acabando por subir, não é? Se acontecesse, não era aquilo que estava perspectivado ao início do campeonato. O que nos foi pedido, e nós falámos sobre isso, o que nos foi pedido foi Portanto, nós fazemos o melhor que a época passada, tentámos ir à segunda fase e depois nós sabemos que qualquer equipa que entra na segunda fase sujeita-se a poder subir divisão. Foi o que nos aconteceu neste caso e nós que quisemos dar continuidade e queremos é com a equipa que estava de base, alguns vão sair naturalmente, há outros que vão continuar, novas pessoas vão entrar, mas pronto, aquilo que será a missão do bairro é tentar ser competente. Agora, enquanto as entradas, é sempre uma surpresa, porque nós podemos acolher novos jogadores, jogadores com experiência, e é isso que nós queríamos, tentar dar um misto entre a juventude, alguma experiência. Temos atletas que também ainda não competiram no campeonato da primeira divisão distrital, mas que já têm alguns anos da segunda divisão. Portanto, digamos que é tentar fazer aqui um misto entre a experiência, a juventude e a irreverência, por aí, tentar fazer um plantel assim nesse aspecto.
4: Da análise que provavelmente já fizeste, ou pelo menos deste uma olhadela das equipas que vão participar, achas que vai ser um campeonato muito competitivo?
3: Eu penso que tem sido sempre, né? Agora temos aí, acho que o campeonato está um bocadinho desvirtuado. Eu lembro-me quando era jogador, nós conseguimos perspectivar mais ou menos os jogadores que poderiam ir para Moura, os jogadores que podiam ir para Castro, os jogadores que podiam estar em Alstrelo, nas equipas na Vidigueira, nas equipas mais fortes. De hoje em dia é difícil, porque parece que há poucos jogadores e recorta-se jogadores de fora, e nós nunca conhecemos, até defrontar as equipas e vê-las jogar, nunca conseguimos perspectivar se as equipas são competentes, se não são, portanto, mas há muito jogador a vir de fora. Isso cria-nos aqui um desequilíbrio, no sentido de nós não conseguimos perspectivar isto de outra forma, né? Antigamente conseguia-se perceber os jogadores que estavam num determinado plantel e nós conseguimos perspectivar a competência das equipas. Mas não quer dizer que as equipas não tenham qualidade, antes pelo contrário. Há maior imprevisibilidade, ou seja, não se consegue prever. Mas eu acho que pode ser um campeonato interessante, acho que tem sido. Eu infelizmente o ano passado não acompanhei muitos jogos, os quais eu gostaria, mas como competimos até há 15 dias, salvo erro, a segunda divisão foi muito extensa e não me deixou ver de perto os jogos, mas o que acompanhei, acho que vai haver equipas que se vão reforçar e que têm o objetivo da subida, naturalmente.
2: Vítor Rolim, o novo treinador da equipa de séniores do Bar de Nossa Senhora da Conceição, ele que já fazia parte da equipa sénior e da estrutura técnica anterior, ao lado de João Santos. É o fecho desta edição desportiva. Tenha a continuação de uma ótima sexta-feira.
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8: A Agência Portuguesa do Ambiente, a APA, diz que Portugal vive uma emergência ambiental no que diz respeito à capacidade dos aterros sanitários. A APA deixa o alerta de que, anualmente, cerca de 3 milhões de toneladas de resíduos urbanos têm como destino final o aterro no nosso país, o que corresponde a mais de metade do lixo produzido. Neste contexto nacional adverso, a Resi Alentejo, empresa de gestão de resíduos do Baixo Alentejo, apresenta valores opostos à média nacional, com uma estratégia que permitiu criar condições técnicas para preparar os resíduos para reciclagem e reutilização, desviando-os do aterro. Os resultados estão à vista. Em 2012, a deposição em aterro situava-se nos 94%. Em 2026, esse valor caiu para 15%, muito perto das metas europeias de 10% até 2030. O Instituto Politécnico de Beja tem abertas as candidaturas ao doutoramento em Ciências do Desporto para o ano letivo 2026-2027, o primeiro programa de doutoramento da história da instituição. O novo ciclo de estudos resulta de uma parceria entre 6 instituições de ensino superior politécnico portuguesas, constituindo um marco relevante na afirmação da capacidade científica e investigadora do ensino superior politécnico. As candidaturas decorrem até ao dia 10 de julho, através da plataforma de candidaturas online do IPBeja. Os azeites da Cooperativa Agrícola de Moura e Barrancos voltam a destacar-se nos mais conceituados palcos nacionais e internacionais de avaliação de azeite virgem extra. Em 2026, a cooperativa conquistou distinções em 5 concursos de referência nacionais e internacionais, reafirmando a qualidade e a consistência dos seus produtos junto dos mercados europeus e asiáticos. A nível internacional, as distinções multiplicaram-se em 4 competições de prestígio. O município de Cuba formalizou no passado dia 22 de junho os protocolos de colaboração para o ano 2026 com 27 associações do Conselho, num investimento de praticamente 190 mil euros, que vem reforçar o compromisso com o desenvolvimento cultural, social, desportivo e comunitário do território. O investimento, agora formalizado, vai permitir às associações desenvolverem as atividades previstas, garantindo melhores condições para a concretização dos seus objetivos. E a União de Freguesias de Beja, Salvador e Santa Maria da Feira faz o convite para hoje para o desfile de marchas populares na Rua Sousa Porto, a partir das 21 horas. São 12 marchas em desfile, acompanhadas pelos padrinhos Mafalda Vasques e Carlos Filipe, e depois a festa continua com Arraial pelo músico Cláudio Rosário.
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1: 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São 11 horas.
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6: A Agência Portuguesa do Ambiente, a APA, diz que Portugal vive uma emergência ambiental no que diz respeito à capacidade dos aterros sanitários. A APA deixa o alerta de que, anualmente, cerca de 3 milhões de toneladas de resíduos urbanos têm como destino final o aterro no nosso país, o que corresponde a mais de metade do lixo produzido. Neste contexto nacional adverso, a Resi Alentejo, empresa de gestão de resíduos do Baixo Alentejo, apresenta valores opostos à média nacional, com uma estratégia que permitiu criar condições técnicas para preparar os resíduos para reciclagem e reutilização, desviando-os do aterro. Os resultados estão à vista. Em 2012, a deposição em aterro situava-se nos 94%. Em 2026, esse valor caiu para 15%, muito perto das metas europeias de 10% até 2030. O Instituto Politécnico de Beja tem abertas as candidaturas ao doutoramento em Ciências do Desporto para o ano letivo 2026-2027, o primeiro programa de doutoramento da história da instituição. O novo ciclo de estudos resulta de uma parceria entre 6 instituições de ensino superior politécnico portuguesas, constituindo um marco relevante na afirmação da capacidade científica e investigadora do ensino superior politécnico. As candidaturas decorrem até ao dia 10 de julho, através da plataforma de candidaturas online do IPBeja. Os azeites da Cooperativa Agrícola de Moura e Barrancos voltam a destacar-se nos mais conceituados palcos nacionais e internacionais de avaliação de azeite virgem extra. Em 2026, a cooperativa conquistou distinções em 5 concursos de referência nacionais e internacionais, reafirmando a qualidade e a consistência dos seus produtos junto dos mercados europeus e asiáticos. A nível internacional, as distinções multiplicaram-se em 4 competições de prestígio. O município de Cuba formalizou no passado dia 22 de junho os protocolos de colaboração para o ano 2026 com 27 associações do Conselho, num investimento de praticamente 190 mil euros, que vem reforçar o compromisso com o desenvolvimento cultural, social, desportivo e comunitário do território. O investimento, agora formalizado, vai permitir às associações desenvolverem as atividades previstas, garantindo melhores condições para a concretização dos seus objetivos. E a União de Freguesias de Beja, Salvador e Santa Maria da Feira faz o convite para hoje para o desfile de marchas populares na Rua Sousa Porto, a partir das 21 horas. São 12 marchas em desfile, acompanhadas pelos padrinhos Mafalda Vasques e Carlos Filipe, e depois a festa continua com Arraial pelo músico Cláudio Rosário.
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5: A Misericórdia de Serpa não paga o subsídio de férias deste ano e ainda deve aos trabalhadores os de Natal de 2024 e 2025 e retroativos salariais desde novembro de 2022. A denúncia é do Sindicato dos Trabalhadores em Funções Públicas e Sociais do Sul e Regiões Autónomas, que lembrou que os funcionários da Santa Casa da Misericórdia de Serpa continuam sem receber o subsídio de Natal de 2024, o subsídio de Natal de 2025, os retroativos salariais desde novembro de 2022 até esta data. E a somar a isso, são agora novamente confrontados com a falta de pagamento do subsídio de férias de 2026, refere o sindicato. Contactado pela agência Lusa, o dirigente deste sindicato, Alcides Teles, assinalou que acresce que ainda não existe tabela salarial para 2026. Mas quando houver, a mesma terá retroatividade a janeiro e a única garantia que os trabalhadores têm é que esses retroativos também não vão ser pagos, acumulando mais dívida. A Agência Portuguesa do Ambiente, a APA, diz que Portugal vive uma emergência ambiental no que diz respeito à capacidade dos aterros sanitários. A APA deixa o alerta de que, anualmente, cerca de 3 milhões de toneladas de resíduos urbanos têm como destino final o aterro no nosso país, o que corresponde a mais de metade do lixo produzido. Neste contexto nacional adverso, a Resi Alentejo, empresa de gestão de resíduos do Baixo Alentejo, apresenta valores opostos à média nacional, com uma estratégia que permitiu criar condições técnicas para preparar os resíduos para reciclagem e reutilização, desviando-os do aterro. Os resultados estão à vista. Em 2012, a deposição em aterro situava-se nos 94%. Em 2026, esse valor caiu para 15%, muito perto das metas europeias de 10% até 2030. O Instituto Politécnico de Beja tem abertas as candidaturas ao doutoramento em Ciências do Desporto para o ano letivo 2026-2027, o primeiro programa de doutoramento da história da instituição. O novo ciclo de estudos resulta de uma parceria entre 6 instituições de ensino superior politécnico portuguesas, constituindo um marco relevante na afirmação da capacidade científica e investigadora do ensino superior politécnico. As candidaturas decorrem até ao dia 10 de julho, através da plataforma de candidaturas online do IPBeja. Os azeites da Cooperativa Agrícola de Moura e Barrancos voltam a destacar-se nos mais conceituados palcos nacionais e internacionais de avaliação de azeite virgem extra. Em 2026, a cooperativa conquistou distinções em 5 concursos de referência nacionais e internacionais, reafirmando a qualidade e a consistência dos seus produtos junto dos mercados europeus e asiáticos. A nível internacional, as distinções multiplicaram-se em 4 competições de prestígio. O município de Cuba formalizou no passado dia 22 de junho os protocolos de colaboração para o ano 2026 com 27 associações do Conselho, num investimento de praticamente 190 mil euros, que vem reforçar o compromisso com o desenvolvimento cultural, social, desportivo e comunitário do território. O investimento, agora formalizado, vai permitir às associações desenvolverem as atividades previstas, garantindo melhores condições para a concretização dos seus objetivos. E a União de Freguesias de Beja, Salvador e Santa Maria da Feira faz o convite para hoje para o desfile de marchas populares na Rua Sousa Porto, a partir das 21 horas. São 12 marchas em desfile, acompanhadas pelos padrinhos Mafalda Vasques e Carlos Filipe, e depois a festa continua com Arraial pelo músico Cláudio Rosário.
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5: A Misericórdia de Serpa não paga o subsídio de férias deste ano e ainda deve aos trabalhadores os de Natal de 2024 e 2025 e retroativos salariais desde novembro de 2022. A denúncia é do Sindicato dos Trabalhadores em Funções Públicas e Sociais do Sul e Regiões Autónomas, que lembrou que os funcionários da Santa Casa da Misericórdia de Serpa continuam sem receber o subsídio de Natal de 2024, o subsídio de Natal de 2025, os retroativos salariais desde novembro de 2022 até esta data. E a somar a isso, são agora novamente confrontados com a falta de pagamento do subsídio de férias de 2026, refere o sindicato. Contactado pela agência Lusa, o dirigente deste sindicato, Alcides Teles, assinalou que acresce que ainda não existe tabela salarial para 2026. Mas quando houver, a mesma terá retroatividade a janeiro e a única garantia que os trabalhadores têm é que esses retroativos também não vão ser pagos, acumulando mais dívida. A Agência Portuguesa do Ambiente, a APA, diz que Portugal vive uma emergência ambiental no que diz respeito à capacidade dos aterros sanitários. A APA deixa o alerta de que, anualmente, cerca de 3 milhões de toneladas de resíduos urbanos têm como destino final o aterro no nosso país, o que corresponde a mais de metade do lixo produzido. Neste contexto nacional adverso, a Resi Alentejo, empresa de gestão de resíduos do Baixo Alentejo, apresenta valores opostos à média nacional, com uma estratégia que permitiu criar condições técnicas para preparar os resíduos para reciclagem e reutilização, desviando-os do aterro. Os resultados estão à vista. Em 2012, a deposição em aterro situava-se nos 94%. Em 2026, esse valor caiu para 15%, muito perto das metas europeias de 10% até 2030. O Instituto Politécnico de Beja tem abertas as candidaturas ao doutoramento em Ciências do Desporto para o ano letivo 2026-2027, o primeiro programa de doutoramento da história da instituição. O novo ciclo de estudos resulta de uma parceria entre 6 instituições de ensino superior politécnico portuguesas, constituindo um marco relevante na afirmação da capacidade científica e investigadora do ensino superior politécnico. As candidaturas decorrem até ao dia 10 de julho, através da plataforma de candidaturas online do IPBeja. Os azeites da Cooperativa Agrícola de Moura e Barrancos voltam a destacar-se nos mais conceituados palcos nacionais e internacionais de avaliação de azeite virgem extra. Em 2026, a cooperativa conquistou distinções em 5 concursos de referência nacionais e internacionais, reafirmando a qualidade e a consistência dos seus produtos junto dos mercados europeus e asiáticos. A nível internacional, as distinções multiplicaram-se em 4 competições de prestígio. O município de Cuba formalizou no passado dia 22 de junho os protocolos de colaboração para o ano 2026 com 27 associações do Conselho, num investimento de praticamente 190 mil euros, que vem reforçar o compromisso com o desenvolvimento cultural, social, desportivo e comunitário do território. O investimento, agora formalizado, vai permitir às associações desenvolverem as atividades previstas, garantindo melhores condições para a concretização dos seus objetivos. E a União de Freguesias de Beja, Salvador e Santa Maria da Feira faz o convite para hoje para o desfile de marchas populares na Rua Sousa Porto, a partir das 21 horas. São 12 marchas em desfile, acompanhadas pelos padrinhos Mafalda Vasques e Carlos Filipe, e depois a festa continua com Arraial pelo músico Cláudio Rosário.
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6: Sexta-feira, 26 de junho, começa o Jornal do Desporto na Voz da Planície. A Academia de Desporto de Beja esteve presente no Campeonato Nacional de Mini Trampolins, que decorreu em Castelo Branco e obteve os seguintes resultados. Escalão de infantis femininos, Rita Domingos foi campeã nacional e medalha de ouro numa prova que envolveu 102 participantes. A equipa infantil feminina, composta por Madalena Camacho, Matilde Catarino e Rita Domingos, foram vice-campeãs nacionais e medalha de prata com 26 equipas a participar. Na ginástica adaptada em masculinos, José Coelho foi campeão nacional e medalha de ouro, Tiago Almeida, vice-campeão nacional e medalha de prata, e João Barrinha, terceiro lugar e medalha de bronze. Esta equipa foi ainda campeã nacional por equipas com medalha de ouro. Termina assim uma extenuante temporada de trampolins, onde, em resumo, os ginastas da Academia de Desporto de Beja levaram para o clube e para a cidade 10 títulos de campeões nacionais, 4 de vice-campeões e 3 terceiros lugares. Estão, pois, de parabéns. No torneio Lopes da Silva, a seleção distrital de Beja já jogou na Liga de Bronze o seu primeiro encontro frente à seleção da Guarda e empatou esse encontro já depois de ter perdido na fase regular os 3 encontros realizados. No dia de hoje, sexta-feira, está agendado o encontro com a Associação da Horta e, para sábado, o jogo com a Associação de Angra do Heroísmo. Já que lhe dissemos que Vítor Rolim é o novo treinador da equipa de séniores do bairro de Nossa Senhora da Conceição, que vai participar no campeonato da primeira divisão distrital da próxima temporada. Em entrevista ao Jornal do Desporto, o treinador já explicou os motivos que o levaram a aceitar este desafio.
7: Sim, digamos que a primeira experiência no futebol sénior acabou por acontecer o ano passado, não é? Como treinador, não é? Tenho um passado enquanto jogador também, acabei por estar na formação do Despertar há algum tempo atrás, enquanto lá joguei também, enquanto sénior, acompanhei a coordenação e a formação, mas a parte sénior, enquanto treinador, sim, foi a experiência do ano passado, a convite do João para integrar ali a equipa técnica e fazer parte do projeto, e as coisas naturalmente foram acontecendo, e o João também me foi passando um bocadinho essa missão de poder, no futuro, abraçar o projeto de treinador principal, e então foi isso que acabou por acontecer naturalmente, e pronto, estou contente, estou com vontade de trabalhar, e vamos tentar dar seguimento àquilo que nós entendemos que pode ser o projeto do Erro.
8: E o facto de ser no principal escalão do futebol no Distrito de Beja, que te vais estrear como técnico principal, há também aqui um misto de orgulho, trabalho, emoção e provavelmente algum nervosismo, digo eu.
7: Sim, acho que faz parte do processo, né? Eu deixei de jogar acho que há 2 anos, relativamente há pouco tempo, não é? Por opção, porque a minha atividade profissional também já não permitia, e acabando por estar como treinador dá-me aqui outro tipo de trabalho, não é? A preparação, que é o meu dia-a-dia, basicamente é isso que eu faço todos os dias, treinos e dou treinos, portanto é uma questão de coordenar também aquilo que é feito no futebol, mas sim, é um objetivo, há sempre aquele nervosinho miudinho, porque é a primeira experiência enquanto treinador sénior e logo na primeira divisão distrital, mas pronto, vamos encarar isso de forma positiva e que faz parte do processo.
8: No Ouve-se diz-se, fala-se muito numa grande equipa do Bairro da Conceição na próxima época, muitos jogadores a entrar e de grande qualidade, é assim?
7: Não, olha, Nuno, eu vou ser sincero, aquilo que nós entendemos que seria o projeto do Bairro era darmos continuidade, acabando por subir, não é? Se acontecesse, não era aquilo que estava perspectivado ao início do campeonato. O que nos foi pedido, e nós falámos sobre isso, o que nos foi pedido foi... Portanto, nós fazemos o melhor que a época passada, tentámos ir à segunda fase, e depois nós sabemos que qualquer equipa que entra na segunda fase sujeita-se a poder subir divisão. Foi o que nos aconteceu neste caso, e nós que quisemos dar continuidade e queremos é com a equipa que estava de base, alguns vão sair naturalmente, há outros que vão continuar, novas pessoas vão entrar, mas pronto, aquilo que será a missão do Bairro é tentar ser competente. Agora, enquanto as entradas, é sempre uma surpresa, porque nós podemos acolher novos jogadores com experiência, e é isso que nós queríamos, tentar dar um misto entre a juventude, alguma experiência. Temos atletas também ainda não competiram no campeonato da primeira divisão distrital, mas que já têm alguns anos da segunda divisão. Portanto, digamos que é tentar fazer aqui um misto entre a experiência, a juventude e a irreverência, por aí, tentar fazer um plantel assim nesse aspecto.
8: Da análise que provavelmente já fizeste, ou pelo menos deste uma olhadela das equipas que vão participar, achas que vai ser um campeonato muito competitivo?
7: Eu penso que tem sido sempre, né? Agora temos aí, acho que o campeonato está um bocadinho desvirtuado. Eu lembro-me quando era jogador, nós conseguimos perspectivar mais ou menos os jogadores que poderiam ir para Moura, os jogadores que podiam ir para Castro, os jogadores que podiam estar em Alstrelo, nas equipas na Vidigueira, nas equipas mais fortes. De hoje em dia é difícil, porque parece que há poucos jogadores e recorta-se jogadores de fora, e nós nunca conhecemos, até defrontar as equipas e vê-las jogar, nunca conseguimos perspectivar se as equipas são competentes, se não são, portanto, mas há muito jogador a vir de fora. Isso cria-nos aqui um desequilíbrio, no sentido de nós não conseguimos perspectivar isto de outra forma, né? Antigamente conseguia-se perceber os jogadores que estavam num determinado plantel, e nós conseguimos perspectivar a competência das equipas. Mas não quer dizer que as equipas não tenham qualidade, antes pelo contrário. Há maior imprevisibilidade, ou seja, não se consegue prever. Mas eu acho que pode ser um campeonato interessante, acho que tem sido. Eu, infelizmente, o ano passado não acompanhei muitos jogos, os quais eu gostaria, mas como competimos até há 15 dias, salvo erro, a segunda divisão foi muito extensa e não me deixou... ver de perto os jogos, mas o que acompanhei, acho que vai haver equipas que se vão reforçar e que têm o objetivo da subida, naturalmente.
6: Vítor Rolim, o novo treinador da equipa de séniores do Bar de Nossa Senhora da Conceição, ele que já fazia parte da equipa sénior e da estrutura técnica anterior, ao lado de João Santos. É o fecho desta edição desportiva. Tenha a continuação de uma ótima sexta-feira.
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0: 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Vem, vamos lá embora.
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